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querido, errar é humano. 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

0: 1:11.
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0: 1:11.

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3: 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Bom dia. 4 e 3.

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2: 5 e 2.

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1: 5:58.

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3: Pontualmente 18 horas, hora do Ângelus. Em nome do Pai, do Filho e do Espírito Santo. Amém. Elevamos as nossas orações ao Pai, agradecendo pelo dia de hoje, pelas maravilhas que fez em nossas vidas. E vamos invocar neste momento os santos anjos da guarda que sempre estão ao nosso lado para nos proteger das coisas do mal. O anjo do Senhor anunciou a Maria, e ela concebeu do Espírito Santo. Eis aqui a escrava do Senhor, faça-se em mim segundo a vossa palavra. E o Verbo se fez carne e habitou entre nós. Ave Maria, cheia de graça, o Senhor é convosco. Bendita sois vós entre as mulheres, e bendito é o fruto do vosso ventre, Jesus. Santa Maria, Mãe de Deus, rogai por nós, pecadores, agora e na hora de nossa morte. Amém. Rogai por nós, Santa Mãe de Deus, para que sejamos dignos das promessas de Cristo. Amém. Porém,

Infundir, Senhor, vos pedimos a vossa graça em nossas almas, para que nós, que pela anunciação do anjo, viemos ao conhecimento da encarnação de Jesus Cristo, vosso Filho, pela sua paixão e morte na cruz, sejamos conduzidos à glória da ressurreição, pelo mesmo Cristo, Senhor nosso. Amém.

0: terça-feira, 22 de outubro. Hoje celebramos santos Santa Maria Salomé, Santa Josefina Lerux, São Melânio. Evangelho de São Lucas, capítulo 12, versículos de 35 a 38. O Senhor esteja convosco, Ele está no meio de nós. Proclamação do Evangelho de Jesus Cristo, segundo Lucas. Glória a vós, Senhor. Naquele tempo disse Jesus: sede como homens que estão esperando que seu patrão voltar de uma festa de casamento, para lhe abrir logo a porta. Palavra da salvação. Glória a vós, Senhor. Irmãos e irmãs, usando parábolas para nos ensinar, Jesus obriga-nos a continuar pensando para descobrir o que nos quer dizer. Imagina a situação desses servidores e vejo-me descuidando e preguiçoso, como se não soubesse para que serve a vida. Não posso passar o tempo sem viver intensamente, nem perder tempo se há tanto a fazer. A qualquer hora, e sempre será muito cedo, precisarei abrir a porta. Elevemos uma oração ao Pai. Reze comigo. Senhor Jesus, hoje me obrigas a parar e avaliar meu presente em vista do futuro. Não sei o que nos poderia dizer se hoje viesses bater a minha porta. Ajudar-me a fazer o que deveria fazer se soubesse que vireis hoje. Quero viver cada instante como possibilidade, por amor, servir a vós e aos irmãos. E por favor, dai-me a graça de fechar em paz a porta depois de ter aberto para vós. Amém. Participe Santas Missas da sua paróquia nos dias de semana, no sábado, no domingo e pelas redes sociais. Deus abençoe a todos. Bênção da água.
1: Eu te peço desta água que tu tens, é água viva, meu Senhor.
2: Bendito sois, Senhor Deus Todo-Poderoso, que vos dignastes abençoar-nos em Cristo, água viva de nossa salvação, e reformar-nos interiormente. Concedei-nos, junto com a aspersão e uso desta água, renovar a juventude de nossa alma e sempre poder caminhar na vida pela graça do Espírito Santo. Por Cristo nosso Senhor. Amém.

O Senhor esteja convosco. Ele está no meio de nós. Pela intercessão de Nossa Senhora Aparecida, Rainha e Padroeira do Brasil, São José, seu castíssimo esposo, Santo Antônio, abençoe Deus Todo-Poderoso, Pai, Filho e Espírito Santo. Amém. Tenham todos uma boa noite.

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2: 6 e 8.

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1: 6:22.
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1: 6:22.

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1: 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São 6h43. 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São 6h43.

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2: 721.
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Maravilha, maravilha. E deixa que esfrie a coisa, porque aqui dentro tá quente. Que horas são mesmo? 7h25? Deixa eu mandar aquele bom dia aí pra você que tá firme escutando nós, né? Um abraço a todos, muito bom dia. Obrigado pela audiência, né? É quinta-feira agora, é feriado, né? Dia de Corpus Christi. Vamos guardar um feriadinho aí essa semana, né? Maravilha, maravilha. Então vamos fazer o seguinte, tá aí os homens, João Mineiro e Marciano, Crises de Amor, Bruno Marrone, Bijuteria, Peão Carreiro e Zé Paulo, Porta do Mundo, e o Aço Preto, Baita Macho, Sérgio Reis.

0: Obrigado.
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2: 7:33.

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São 7h42. É, pessoal, são 7h42 e vá mandando essa bimboca da parafuseta aqui. É só modão de primeira. Maravilha, maravilha. E sempre agradecendo e mandando um bom dia para você que tá firme escutando nós. E obrigado pela audiência. Maravilha. E vai lá, Tião Carreiro e Pardinho, Goiânia e Paranaense, a coisa tá feia. Belmonte Amaraí, morrendo de amor. E vai também o Craveiro e Cravinho, lembrança.

Uau. Alvorada Lençoense. Obrigado a todos que nos acompanharam. Na sequência, Alessandro com Manhã. Até mais. Tchau, minha gente. Até lá.

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4: 8 e 2.

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1: 8 e 6.

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1: Ontem à noite, na Câmara Municipal de Lençóis Paulista, durante a 18ª sessão ordinária de 2026, em votação para aprovação em primeira discussão do projeto de lei complementar número 1 de 2026, de autoria do Poder Executivo, que dispõe sobre a alteração da lei complementar número 100 de 2017 do Plano Diretor Participativo, e que acabou aprovado por unanimidade por todos os vereadores. Um dos nobres edis, ao ficar feliz em reduzir a metragem do terreno para a construção de casa para pobres em Lençóis Paulista, o projeto Caixa de Fósforos, pois geralmente os mais humildes têm mais filhos que os ricos, ou seja, necessitam de um espaço maior, fez uma observação com relação a valores na construção de uma casa no município. Porém, ao falar sobre custo de uma moradia para uma família em Lençóis, fez acender um alerta com relação ao programa habitacional Pesadelo de Todos, ou Sonho do Prefeito, deixado como herança da Era Prado na gestão de nossa cidade, pois as minhas contas continuam assim, como a do vereador, não batendo. Construir uma casa em um terreno da prefeitura dentro de 5 anos, com renda de até 3 salários mínimos, e ainda pagar aluguel, materiais de construção, pedreiro e supermercado.
2: Entre todas as alterações que esse projeto tem, existem algumas de extrema importância que eram esperadas, algumas por munícipes e outras também aguardadas por empreendedores. Dentro dessa lei, nós temos a alteração do zoneamento do tamanho da dimensão dos terrenos para empreendimentos já edificados. O que seriam empreendimentos já edificados? Quando se vende loteamento com a casa já construída. Então esse projeto, ele reduz a metragem. Hoje o mínimo seria de 200 metros. Só que a gente sabe que Lençóis é uma cidade cara a terra, justamente pela falta de terra para comprar, pela falta de terra para se negociar. Então quando a gente reduz essa metragem num tamanho menor, a gente possibilita que na mesma área seja construído mais residências. Lembrando que ele só abrange para empreendimentos já edificados, ou seja, loteamentos só de terrenos não se enquadram, e também para interesse social, ou seja, caso para a população de baixa renda. Então a gente está fazendo alteração no projeto para ajudar quem realmente precisa. Então esse projeto, ele reduz a metragem. Hoje o mínimo seria de 200 metros. Quando a gente reduz essa metragem num tamanho menor, a gente possibilita que na mesma área seja construído mais residências, a população mais carente, porque hoje, se a gente parar para pensar que um imóvel, só o terreno em Lençóis, entre 120 e 140 mil reais, e aí você vai gastar aí mais 100 mil da construção, então no lançamento um imóvel desse já custaria 240 mil reais. Como que você compra um imóvel de 240 mil reais hoje pelo Minha Casa Minha Vida? Vai pedir uma entrada de 70 mil reais. Como que uma pessoa que paga aluguel tem 70 mil reais para dar entrada? Então esse projeto, ele reduz a metragem. Hoje o mínimo seria de 200 metros. Quando a gente reduz essa metragem num tamanho menor, a gente possibilita que na mesma área seja construído mais residências. Como que você compra um imóvel de 240 mil reais hoje pelo Minha Casa Minha Vida? Vai pedir uma entrada de 70 mil reais. Como que uma pessoa que paga aluguel tem 70 mil reais para dar entrada?
1: Um bom dia a todos. Continuem com a programação da Difusora. Eu volto logo mais em um novo boletim de notícia.
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2: 9 e 13.

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1: 9:42.
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2: 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Eles avisavam do perigo quando os demônios chegavam, com asas ou com armas. Aqui ou em outro lugar, sempre estava buscando um vídeo. Não desaparecia.

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1: Último final de semana nos meios policiais de Lençóis Paulista foi relativamente tranquilo. Foram num total de 7 ocorrências com apenas um acidente de trânsito durante todo o período, de sexta-feira a domingo. Porém, tivemos 3 dessas ocorrências consideradas de natureza grave, 2 de violência doméstica e um suicídio. Com relação a esse caso de suicídio, ele teria ocorrido no último domingo no Jardim Itapuã, tendo como vítima um jovem motorista de 36 anos, que acabou sendo encontrado pela filha pequena de apenas 8 anos de idade, caído no quarto, já com poucos sinais vitais, tendo no pescoço uma tira plástica, conhecida como enforca-gato. Apesar de todos os esforços no seu socorro, infelizmente, seu quadro evoluiu para óbito. Durante a coleta de depoimentos, a esposa contou aos policiais que o marido naquele dia tinha levado ela a trabalhar no período da manhã, foi buscar e levar na hora do almoço. Inclusive, tinham almoçado na casa da mãe dela. Só por volta das 18 horas e 15 minutos, ela foi comunicada que o esposo havia cometido suicídio. Mais uma vez, nosso sentimento a todos os familiares e amigos da família. Continuem agora com a programação da Difusora. Eu volto logo mais em um novo boletim de notícia.
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1: 10:41.
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1: Olá, bom dia, ouvinte Difusora.
2: Bom dia, Milton.
1: É hora de falar de esporte. E o assunto, claro, é futebol. E quando a bola rola, apita aí.

0: Após se despedirem da torcida na goleada sobre o Panamá e receberem o carimbo dos colaboradores da CBF, os jogadores da seleção brasileira embarcaram ontem para Nova Jersey, nos Estados Unidos, para a disputa da Copa do Mundo de 2026. Antes de irem para o Aeroporto Internacional Tom Jobim, jogadores e comissão técnica participaram de uma programação especial de despedida na sede da CBF, na Barra da Tijuca, lá no Rio de Janeiro. O grupo se despediu dos colaboradores da entidade e participaram de uma série de ativações preparadas para marcar o início da jornada rumo ao Mundial. Entre as atividades, esteve uma visita ao Museu da Seleção Brasileira, celeiro de conquistas e artefatos históricos da Amarelona, além de um corredor de recepção formado pelos colaboradores da CBF. Vale lembrar que depois da seleção brasileira ter vencido o Panamá por 6-2, antes da estreia na Copa do Mundo, a seleção ainda realizará o último amistoso preparatório já em território norte-americano. O adversário será o Egito, em um duelo marcado para o dia 6 de junho, na cidade de Cleveland, no estádio Houston Bank Field, às 7 horas da noite, 19 horas, horário de Brasília. E ainda falando sobre Copa do Mundo e os craques, né, que vão estar na Copa, Luis Suárez e Naritan Nandes foram os grandes nomes que ficaram de fora da convocação da seleção do Uruguai para a Copa do Mundo. Isso mesmo, quando o técnico Marcelo Bielsa divulgou sua lista final dos 26 jogadores agora no último domingo. Suárez, de 39 anos, deixou a porta aberta para um retorno à seleção, dizendo que reverteria sua aposentadoria caso fosse necessário na seleção nacional, após uma ausência de 20 meses. Mas não havia lugar para ele, não. Suárez havia criticado o estilo de gestão do técnico, afirmando que o treinador havia dividido o vestiário, embora tenha dito posteriormente que havia se desculpado por essas falas. Já Nandes, de 30 anos, jogou pelo Uruguai em várias partidas pelas eliminatórias da Copa do Mundo, mas Bielsa deixou o lado dos veteranos em favor de um elenco com jogadores em seu auge. A equipe é construída em torno da espinha dorsal defensiva liderada por Ronald Araújo, José Maria Jiménez e Matias Oliveira. A presença de Federico Valverde, Rodrigo Bittencourt, Manuel Ugarte e Nicolas de la Cruz oferece a Bielsa a energia e a intensidade da marcação que ele deseja no meio-campo, enquanto na linha de frente ela é liderada por Darwin Núñez. A seleção do Uruguai está no grupo H e jogará sua primeira partida contra a Arábia Saudita no dia 15 de junho. Depois, enfrenta a seleção do Cabo Verde e da Espanha. E é isso, gente. Vamos vivendo as emoções aí da Copa do Mundo, que começa dia 11. É contagem regressiva. Bom, por enquanto é isso. Continuem com a programação da Difusora. Eu volto logo mais em um novo boletim de notícia.
1: 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E assim nós vamos. Aê, meu
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1: 11:41.
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1: Olá, boa tarde, ouvinte Difusora.
2: Boa tarde, todos brasileiros.
1: É hora de falar de esporte. E o assunto é futebol. E quando a bola rola, apita aí. É, e o assunto é Copa do Mundo. É a nossa amarelona.
3: Copa do Mundo.

é que o presidente da CBF, Samir Chaoudi, e Gustavo Dias Henrique, um dos vice-presidentes da entidade, reforçaram ontem a confiança na seleção brasileira, que embarcou ontem à noite para a Copa do Mundo. Eles discursaram no encontro entre os jogadores e os colaboradores da CBF. Gustavo Dias destacou o quão pesada é a camisa da seleção brasileira. Ressaltou também as ações que a CBF tem promovido em prol do futebol nacional desde que a gestão liderada por Samir Chaoudi assumiu o atual mandato. Tá aí, portanto, os dirigentes, né, da CBF dando aquela força para a rapaziada que vai disputar a Copa do Mundo esse ano. E se tudo estiver como previsto, a seleção brasileira masculina de futebol chegou hoje pela manhã, por volta das 6 horas, no Aeroporto Internacional de Newark, em New Jersey. De lá, a comitiva brasileira seguiu para o hotel The Ride, a cerca de 18 quilômetros de um centro esportivo conhecido como Barnabas Health Red Bulls, um local de treinamentos do New York Red Bulls, que fica na cidade de Morris. O complexo, que será a base do Brasil durante o Mundial, tem 8 campos oficiais e uma arena com capacidade para 350 pessoas. O primeiro treino da equipe nos Estados Unidos, sob o comando do técnico Carlo Ancelotti, será a partir das 4 horas da tarde de hoje. Segundo a Confederação Brasileira de Futebol, a programação para os demais dias será anunciada ainda hoje até o final da noite. A delegação que viajou na noite de ontem tinha 23 dos 26 convocados para o Mundial, os zagueiros Marquinhos e Gabriel Magalhães. É o Gabriel que perdeu o pênalti lá na Champions, né? E o atacante Gabriel Martinelli, que disputaram a final da Liga dos Campeões da Europa no último sábado.

0: Sábado, em Budapeste, na Hungria, vão se apresentar nos Estados Unidos. No sábado, dia 6, o Brasil fará o último amistoso antes da Copa do Mundo. A seleção verde e amarela enfrentará o Egito, que também está no Mundial, às 7 horas da noite, em Cleveland. A caminhada rumo ao Hexa começa no próximo dia 13, sábado, no mesmo horário, em Nova Jersey. A equipe Canarinho está no Grupo C, que ainda reúne Haiti e Escócia. O duelo contra a seleção do Caribe será dia 19, 9:30 da noite, na Filadélfia. E no dia 24 de junho, 7 da noite, será a vez de encarar os europeus no Hard Rock Stadium, em Miami. Portanto, essa será a trajetória da seleção brasileira rumo ao Hexa. É a Copa do Mundo que tá chegando. E você, já tem seu palpite? Qual será a seleção campeã da Copa do Mundo desse ano, hein? Que conta com o maior número de seleções na história. E um detalhe, né? Maior número também de países sede. 3, Canadá, Estados Unidos e México. Por falar em México, o México é o país que vai estrear na Copa do Mundo dia 11. Ele está no Grupo A, que aliás pode ser considerado um dos mais equilibrados da competição, formado por México, Coreia do Sul, África do Sul e República Tcheca. A chave terá o jogo de abertura do torneio no dia 11 de junho. Mexicanos e sul-africanos medirão forças no estádio Azteca, na Cidade do México, a partir das 4 da tarde, 16 horas, horário de Brasília. E é isso, galera. Vamos aguardar os próximos capítulos da Copa do Mundo de 2026. De olho, claro, na nossa seleção brasileira, nossa amarelona. Continuem agora com a programação da Difusora. Eu volto logo mais em um novo boletim de notícia.
1: Beleza. E o nosso muito obrigado pela audiência. Que audiência, hein? Beleza, beleza.
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0: Meio-dia e 17.
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1: Meio-dia e 45.
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1: Durante discussão do projeto de lei apresentado ontem na Câmara Municipal de Lençóis Paulista, alterando o plano diretor participativo do município de 2017, antes de ser aprovado por unanimidade por todos os vereadores, o líder do governo Cagarete na Casa comentou sobre alguns eixos importantes contidos no texto aprovado em primeira discussão, como o direito à moradia. Porém, entre os eixos citados, estava um muito aguardado e que contou com a presença de uma plateia especial, formada por pessoas que lutaram muito e devem continuar lutando para defender seu pedaço de chão, ao menos por enquanto. Estou falando da Associação da Farturinha, que mobilizou

0: povo inteiro regional para impedir que o ex-prefeito Prado trouxesse para Lençóis um mega aterro sanitário, um mega lixão e os seus mais de 100 caminhões diários de sujeira.
1: Esse projeto de lei complementar, ele foi muito debatido aqui na Câmara, passou por todas as comissões, passou por 3 audiências públicas no nosso município, onde várias propostas, sugestões apresentadas pelos munícipes foram acatadas e incluídas no plano diretor também. É importante dizer que esse projeto de lei, o plano diretor, ele vem atualizar o nosso último, que foi de 2017, plano diretor de 2017, adequando o município às exigências atuais e necessárias referentes ao meio ambiente, recursos hídricos, expansão urbana, urbanismo, habitação e enchentes e incêndios. Eu gostaria de citar 3 eixos que eu acredito que seriam mais importantes. Primeiro eixo, a proteção dos recursos hídricos. Criou-se aqui a área de proteção e recuperação de mananciais, fortalecendo aqui a proteção das fontes de abastecimento público, de abastecimento de água. Isso é importantíssimo. Preservando as captações de água, redução de riscos de contaminação e planejamento preventivo para as futuras gerações. Um outro eixo, que é a política habitacional mais eficiente, vai desburocratizar. Ele estabelece, importantíssimo, tramitação prioritária para os projetos de habitação de interesse social. Isso vai ocasionar o quê? Uma aceleração dos programas habitacionais, um estímulo à produção de moradias populares e, principalmente, a redução da burocracia. Todos nós sabemos que um dos maiores anseios, inclusive da população lençoense, é a casa própria, que é um direito constitucional previsto lá no artigo 5º da nossa Constituição. Um outro eixo, a criação das zonas de risco de incêndio. Nos últimos anos nós sofremos com alguns incêndios, todos se recordam, e esse plano diretor está muito preocupado com essa zona de riscos de incêndio. Ela estabelece medidas preventivas para essas áreas suscetíveis. Um outro eixo que eu acho também relevante é a questão das restrições relacionadas aos resíduos sólidos. Está proibida o local da farturinha, ali está proibido qualquer espécie de despejo de resíduo sólido, proibindo os aterros sanitários, reciclagem. Esse é bom lembrar que foi um movimento muito grande que teve. Parabéns aqui para o pessoal da farturinha, que mobilizou toda essa Câmara, mobilizou o prefeito, todos aí interessados, não querendo esse aterro sanitário. Então ele fez essa proibição, acatando todos esses pedidos, acatando o pedido da Câmara, da população.
0: Uma boa tarde a todos, continuem com a programação da Difusora. Eu volto logo mais em um novo boletim de notícia.
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1: Já faz quase um ano que fiéis católicos, religiosos, cidadãos e visitantes de Lençóis Paulista esperam uma ação do Poder Público Municipal para melhorar as condições de higiene da praça existente ao redor do Santuário Nossa Senhora da Piedade, em frente à Concha Acústica. E o assunto voltou a ser tema ontem à noite, durante a sessão da Câmara Municipal de Lençóis Paulista. Casa de morada para pássaros, as árvores ali existentes deverão ser substituídas para tentar minimizar a sujeira das fezes que caem no chão, mas que necessitam de uma limpeza diária. Para isso, foi elaborado um projeto paisagístico para o local. Contudo, a festa da padroeira se aproxima. É em setembro e até agora, nada.
2: Saúde pública é de meio ambiente, é de limpeza, é de turismo também, por que não? No início do ano passado, fizemos uma reunião junto ao prefeito e alguns membros do santuário Nossa Senhora da Piedade, falando da praça ali em torno do santuário, da igreja matriz, por conta dos pássaros, né? Por conta dos dejetos dos pássaros, que todos sabem transmite doenças. E para quem não sabe, a praça que envolve o santuário, ela é uma praça pública, ela é uma praça de propriedade da prefeitura, e é a prefeitura que tem que tomar os cuidados necessários. Naquele momento foi uma conversa muito amistosa e foi solicitado que o santuário providenciasse um projeto paisagístico, um projeto de paisagismo, e foi feito esse projeto, tá aqui. Esse projeto, ele está pronto há quase um ano, já foi entregue para a prefeitura, e agora dia 30 de junho vai fazer um ano que a parte que foi combinada do santuário foi cumprida. E o maior risco que nós temos ali é risco de doenças, né? É risco de contaminação, de morte, é risco de saúde pública, porque além dos fiéis católicos que ali frequentam, é uma praça central.

0: que é um ponto turístico da nossa cidade. E todos sabem que aos finais de semana tem muitos moradores que vão ali, levam seus animais domésticos, esses animais podem contrair doenças e depois passar para o ser humano. Então é um problema de saúde pública, sim. O projeto paisagístico está pronto, estamos fazendo um requerimento e esperamos que a prefeitura cumpra com o seu papel, que é cuidar daquela praça, que é eliminar as árvores, porque as árvores a gente sabe que vai ser reposto, o projeto paisagístico já está pronto, né? Tem que pôr árvores adequadas, arbustos adequados, flores, para deixar o lugar mais bonito, não só porque é o santuário, mas eu falo como cidadão que passa ali diariamente e vê aquelas árvores feias, aquele mau cheiro, aquele risco de doença. E também um dado importante: o ano passado, vocês se recordam, na festa da padroeira foi falado aqui sobre esse projeto. Daqui a pouco chega mais uma festa da padroeira e não se resolveu. Então, prefeito, senhores secretários, por favor,
1: continuem com a programação da Difusora. Eu volto às 16h com o plantão de polícia.
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Mulheres no plantão de polícia. Abusador de criança é preso no Parque São José durante cumprimento de mandado. Em menos de uma semana, polícia militar e equipes de resgate registram segundo grave acidente na rodovia BEP Dalben, estrada que liga Lençóis à região do Rio Claro. Integrantes do Corpo de Bombeiros de Lençóis passam por treinamento na cidade de Jaú. Daqui a pouco.

0: Olá, hoje é terça-feira, dia 2 de junho de 2026. Você confere agora no plantão de polícia.
1: Integrantes da base do Corpo de Bombeiros de Lençóis Paulista realizaram na semana passada um treinamento diferenciado na cidade de Jaú. Para obtermos mais informações, a gente conversa nesse instante com o Sargento PM Cardoso da base aqui de Lençóis. Sargento, todo que se tratou esse treinamento, quantos integrantes aqui da base participaram e qual a importância de um treinamento como esse? Bom dia, boa tarde.
2: Boa tarde, Milton. Milton, esse treinamento ele iniciou no dia 24 com término no dia 29. Então foram 5 dias de treinamento de condução de embarcação. Esse treinamento foi eu e mais um soldado aqui, soldado Everton Luciano, até a cidade de Jaú, onde tivemos aulas teóricas com a Marinha, Marinha do Brasil, e depois a prática no Rio Tietê, em Perneiras. Esse treinamento, o Corpo de Bombeiros, no estado inteiro, ele sempre tem esse treinamento espalhado pelo estado. Nossos integrantes, muitos de nós aqui, já fez esse treinamento e nós tivemos a oportunidade de fazer ele aqui perto. Então, unindo 35 bombeiros de todo o estado, obtivemos esse treinamento de condução de embarcação visando a prevenção de afogamento e também o trabalho em situação de emergência, uma possível enchente ou possível busca aí de cadáver.
1: Foi muito difícil esse treinamento, principalmente na aula prática, no caso dentro do Rio Tietê, lá em Pederneiras, como o senhor citou?
2: Não, foi um exercício bastante técnico, como nós bombeiros, todos os 35 já são bastante experientes, então foi muito técnico. Então não tivemos muita dificuldade, mas muito aprendizado sim.
1: Bom, isso é importante porque quanto mais capacitação, melhor no atendimento ao público em caso de necessidade, né? Ô sargento, lembrando que os senhores não atendem só ao município de Lençóis, né? Em casos de necessidade também extrema, até abrangendo aí região, caso precise, né?
2: É, nossa região ela é muito grande. Então nós atendemos o Rio Tietê. Então todo acidente com afogados no Rio Tietê, nós iremos para lá. Nós temos uma área muito abrangente, nós vamos até a Castelo Branco. Da Castelo Branco, atendemos a cidade de Pratânia, Areópolis, Barra Bonita. Então tudo que acontecer em Barra Bonita é nosso também.
1: Tá certo, sargento. Bom, último recado é a comunidade.
2: Só tá chegando aí, feriado Corpus Christi. Então, bom descanso a todos e maneirar aí nas bebidas. Também lembrando, iremos iniciar seca, já está iniciando, né? O tempo de seca. O que que a gente pede? Cuidado para as pessoas ao tentar limpar um terreno, principalmente quem mora na zona rural. É muito comum que ele acaba perdendo o controle desse fogo que ele colocou e se tornando um incêndio. A gente costuma falar que tem a diferença de fogo e incêndio. Fogo é quando você controla, é controlado. Então, se você está controlando, é fogo. Perdeu o controle, virou incêndio. Então, muito cuidado com esse pessoal que tenta limpar um terreno e que se perdeu o controle, os danos são muito grandes. Né?
0: Ontem, a Polícia Militar e equipes de resgate de Lençóis Paulista, incluindo o Corpo de Bombeiros, registraram um grave acidente automobilístico na zona rural do município, o segundo na mesma região em menos de uma semana. Porém, agora, uma das vítimas ficou gravemente ferida. Foi no período da tarde, pela estrada vicinal LEP 040, a BEP Dalben, que liga Lençóis a Pratânia, no setor do Rio Claro. E para obtermos mais informações sobre a ocorrência, vamos manter contato agora com o Cabo PM Diniz, da base do Corpo de Bombeiros de Lençóis Paulista. Bom dia, boa tarde, Cabo Diniz. Por favor, quais são as informações e o que teria ocorrido lá no local, hein, Cabo Diniz?
3: Bom dia a todos. É uma ocorrência na José Benedito Dalben, ontem, por volta das 15h38, fomos acionados aqui no Corpo de Bombeiros para uma ocorrência de acidente de trânsito com vítima. Chegando no local, junto com o SAMU e o resgate integrado da cidade, havia um veículo que provavelmente o condutor perdeu o controle na estrada, na vicinal, veio colidir com um poste do lado do passageiro. E como foi do lado do passageiro, né, o condutor sofreu poucas lesões, mas o passageiro teve traumatismo craniano grave e foi socorrido às pressas, em estado grave, vítima passageiro feminina com traumatismo craniano, ao pronto-socorro do Hospital Piedade. Com relação ao acidente, nós não sabemos a causa ainda da perda de controle do veículo, porque é uma vicinal em linha reta, não era uma curva. Mas fica a dica pro pessoal que dirige na estrada, né? Atenção total ao trânsito, porque um segundo de distração pode vir a perder o controle do veículo e acabar tendo um acidente gravíssimo.
0: Bem, e só complementando as informações do cabo PM Diniz, do Corpo de Bombeiros de Lençóis Paulista, sobre esse grave acidente na região do Rio Claro, na rodovia José Benedito Dalbem, o segundo em menos de uma semana, pois na semana passada, um outro acidente com o comandante da GCM Lençóis, que capotou o carro depois de bater contra um poste, mas saiu quase ileso. No acidente de ontem, segundo apurado junto à Polícia Militar, tratava-se de um veículo Ford Fiesta, que era conduzido por um carvoeiro de 66 anos, morador do bairro rural do Boqueirão, que relatou seguir com o carro pela rodovia vicinal, quando, em determinado ponto da via, sua namorada teria avistado um avião que a deixou impressionada, momento em que a mesma teria pego em seu braço, fazendo-o perder o controle da direção e colidir contra o poste. A vítima, uma mulher de 38 anos, como já dito pelo cabo Diniz dos bombeiros, ficou desorientada com fala desconexa e intenso sangramento decorrente do ferimento na região frontal do crânio. Já na UPA, ela precisou ser internada, pois foi verificado um afundamento de crânio com necessidade de intubação. Com relação ao condutor do automóvel, que não se feriu na colisão contra o poste, este apresentava sinais evidentes de embriaguez, sendo por ele mesmo admitida a ingestão de bebida alcoólica. E ao ser submetido ao teste do bafômetro, este registrou 0,89 miligramas por litro de ar expelido, muito acima do permitido. Durante vistoria no interior do veículo, foram localizadas garrafas plásticas de aguardente, vulgarmente chamadas de corotes, algumas vazias e outras contendo líquido. E assim, foi dada a voz de prisão ao condutor, ratificada pelo delegado, permanecendo mesmo preso, além de autuado pelos artigos 303 e 306 do Código de Trânsito Brasileiro. Ontem também, a Polícia Militar de Lençóis Paulista deteve um homem procurado da Justiça por estupro de vulnerável no Parque São José. Foi por volta de

17h07 pela rua Carlos Gomes, tratando-se de um aposentado de 60 anos. Segundo o boletim, a equipe que o capturou já estava ciente do mandado de prisão em seu desfavor, antes de se deslocar até a residência dele. Ele estava na sala da casa e não ofereceu resistência alguma. Como é de praxe, após passar por exames, permaneceu preso à disposição da justiça, sendo posteriormente encaminhado ao presídio de Iaras, na região. Não foi informado o tempo de pena a cumprir. Porém, nossa equipe de reportagem recebeu hoje pela manhã uma postagem com a foto do homem preso ontem, onde relata o abuso de uma criança, uma menina de 10 anos, que desde o dia 29 de março vinha enfrentando graves consequências psicológicas, chegando até mesmo a ser internada em Bauru, com crises convulsivas decorrentes do abalo emocional sofrido. A postagem feita por uma mulher clama por justiça e diz que a denúncia do abuso só veio à tona no dia 8 de abril desse ano. Porém, essa menina vinha sofrendo abusos recorrentes há cerca de um ano onde residia. E essas foram as informações de hoje do Plantão de Polícia.

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domingo eu fui na missa para fazer uma oração. Por não ter um livro de reza, levei um baralho na mão. Eu fui trançando o baralho para fazer a devoção. Eu estava dentro da igreja, com meu baralho levado. Quando vi perto de mim, um sargento ajoelhado. Não demorou muito tempo, foram entrando dois soldados. E me falaram: seu moço, o senhor está intimado. O doutor mandou chamar, que é para o senhor ser interrogado. Eu fui saindo da igreja, até um pouco envergonhado. Chegando na cadeia, o delegado perguntou se lá dentro da igreja era lugar de um jogador. Olha aqui, seu delegado, com toda a educação. Se o senhor me der licença, eu faço a explicação. Quando pego um mais que tem uma pinta somente, me lembro que só existe um só Deus onipotente. Quando chamado por nós, é certo que está presente. Quando eu pego um dois, aí me sinto mais eu. Em duas tábuas de pedra, o Criador escreveu. Quando nas rochas ardentes, a Moisés apareceu. Quando eu pego um três, eu rezo com sinceridade. Me lembro das três pessoas da Santíssima Trindade. Pai, Filho e Espírito Santo, em só um Deus de verdade. Quando eu pego um quatro paus cruzados, me lembro que foi com quatro cravos que Jesus foi cravejar. Foi morto sem dever crime e morreu sem dever pecado. O cinco me faz lembrar daqueles dias de dor, das cinco chagas doidas que sofreram nosso Senhor. Derramou seu sangue, tudo para salvar o pecador. E quando eu pego um seis, eu faço a comparação dos seis dias da semana no dia da criação. Em seis dias Deus fez tudo, sem em nada pôr a mão. O sete me lembra a hora, hora triste e amargurada, dos sete passos de Cristo por sua paixão sagrada, das sete espadas de dor que a mão de Deus foi cravada. Quando eu pego um oito, que oito pintas contém, me lembro que não se deve armar falso em ninguém. Quem arma falso nos outros, perdão do céu nunca vem. E quando eu pego no nove, me vem uma inspiração dos nove meses sagrados da divina encarnação que Jesus passou no ventre da Virgem Conceição. Quando eu pego no dez, não posso me esquecer que os dez mandamentos ficaram, que é para os homens se reger. Quem cumpre os dez mandamentos não quer sua alma perder. E quando eu pego na dama, me lembro da Virgem Maria. Se não fosse o seu amor, ai de nós o que seria? Sendo mãe de Jesus Cristo, nos protege todo dia. Quando eu pego um rei, que vem logo na memória, que Jesus Cristo Todo-Poderoso é o divino Rei da Glória e não precisa de forças para alcançar a vitória. E foi assim, seu delegado, que na igreja eu fui rezar. Agora estou às suas ordens, para o Senhor determinar: me mande para a cadeia ou me deixe retirar. O delegado pensou, não tendo achado o que falar, foi logo me perguntando por que razão eu deixei o valete sem contar. O valete, seu doutor, o valete é carta feia. Quando eu pego no valete, meu sangue ferve na veia, pois parece esse policial que me trouxe.

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1: O que você faria se pagasse o IPTU do seu imóvel? Porém, o seu bairro não possui infraestrutura adequada, como o asfalto, por exemplo. Continuaria a pagar o IPTU em dia ou deixaria atrasar, como sua prefeitura vem fazendo com você? Pois esse enredo de novela não é ficção para os moradores do bairro de Chácaras São Judas Tadeu, ao menos pelo que foi debatido ontem entre os vereadores lençoenses durante a 18ª sessão ordinária. Segundo os edis, como pode a Prefeitura de Lençóis cobrar IPTU urbano dos moradores do São Judas, mas não dá a infraestrutura necessária, como faz em outros bairros? Engraçado que para shows caros, a prefeitura tem.
2: Sobre o São Judas Tadeu, o bairro, aumentou o IPTU, pôs zoneamento urbano, virou urbano. Então esse discurso que fazem quando tá fora de Lençóis, que não tem um metro de rua sem asfalto, é mentiroso. Nós temos um bairro totalmente sem asfalto, pagando as taxas que tem que ser cobradas, pagando tudo que os bairros do município pagam. Então não é mais como antigamente, que era rural, considerado como rural. Hoje é urbano. Hoje é urbano. Então se você levar ferro e fogo na questão de planejamento administrativa, primeiro faz o que não tem para depois reformar o que tem. É uma falha gravíssima você deixar um bairro sem asfalto, que nunca recebeu um asfalto, pagando todos os direitos deles pro município e pros governos, para fazer outro que já tem, reformar outro que já tem. Isso é falha de planejamento. Isso alguém tem que tomar providência e entrar, principalmente os moradores, entrar com a liminar, obrigando que primeiramente seja onde não tem. Se não tem, não tem. Faça. E depois nós vamos fazer o que tem que ser feito nos demais. Fazer o que é obrigação, fazer o que já tem dinheiro, fazer o que já tem que ser feito, não é benção. Você não tem que fazer propaganda do que já é para ser feito. Não precisa parar de fazer propaganda em cima do que é dever. E o asfaltamento do São Judas, seu presidente, nós não podemos aceitar como fiscal do Poder Executivo que faça outras obras e não fazer onde está precisando. Ou volta no rural imediatamente, renuncia à receita dessa população que mora no bairro, aí pode até justificar. Do contrário, não é eu, é a lei que está mandando fazer isso. É o Tribunal de Contas. Planejamento. Não está no planejamento o São Judas Tadeu. Então não se faça nenhum metro de rua enquanto não acabar o que tem que ser feito. Não precisa parar de fazer propaganda em cima do que é dever. Não precisa parar de fazer propaganda em cima do que é dever.
1: Um bom fim de tarde a todos. Continuem com a programação da Difusora.
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Dentro de instantes no plantão de polícia. Abusador de criança é preso no Parque São José durante cumprimento de mandado. Em menos de uma semana, polícia militar e equipes de resgate registram segundo grave acidente na rodovia BEP Dalben, estrada que liga Lençóis à região do Rio Claro. Integrantes do Corpo de Bombeiros de Lençóis passam por treinamento na cidade de Jaú. Daqui a pouco...

0: Olá, hoje é terça-feira, dia 2 de junho de 2026. Você confere agora no plantão de polícia.
1: Integrantes da base do Corpo de Bombeiros de Lençóis Paulista realizaram na semana passada um treinamento diferenciado na cidade de Jaú. Para obtermos mais informações, a gente conversa nesse instante com o Sargento PM Cardoso da base aqui de Lençóis. Sargento, todo que se tratou esse treinamento, quantos integrantes aqui da base participaram e qual a importância de um treinamento como esse? Bom dia, boa tarde.
2: Boa tarde, Milton, esse treinamento ele iniciou no dia 24 com término no dia 29. Então foram 5 dias de treinamento de condução de embarcação. Esse treinamento foi eu e mais um soldado aqui, soldado Everton Luciano, até a cidade de Jaú, onde tivemos aulas teóricas com a Marinha, Marinha do Brasil, e depois a prática no Rio Tietê, em Perdeneiras. Esse treinamento, o Corpo de Bombeiros, no estado inteiro, ele sempre tem esse treinamento espalhado pelo estado. Nossos integrantes, muitos de nós aqui, já fez esse treinamento, e nós tivemos a oportunidade de fazer ele aqui perto. Então, unindo 35 bombeiros de todo o estado,

0: treinamento, obtivemos esse treinamento de condução de embarcação visando a prevenção de afogamento e também o trabalho em situação de emergência, uma possível enchente ou possível busca aí de cadáver.
1: Foi muito difícil esse treinamento, principalmente na aula prática, no caso dentro do Rio Tietê, lá em Pederneiras, como o senhor citou?
0: Não, foi um exercício bastante técnico, como nós bombeiros, todos os 35 já são bastante experientes, então foi muito técnico. Então não tivemos muita dificuldade, mas muito aprendizado sim.
1: Bom, isso é importante porque quanto mais capacitação, melhor no atendimento ao público em caso de necessidade, né? Ô sargento, lembrando que os senhores não atendem só o município de Lençóis, né? Em casos de necessidade também extrema, até abrangendo aí região, caso precise, né?
0: É, nossa região ela é muito grande. Então nós atendemos o Rio Tietê. Então todo acidente com afogados no Rio Tietê, nós iremos para lá. Nós temos uma área muito abrangente, nós vamos até a Castelo Branco. Da Castelo Branco atendemos a cidade de Pratânia, Areópolis, Barra Bonita. Então tudo que acontecer em Barra Bonita é nosso também.
1: Tá certo, sargento. Bom, último recado é a comunidade.
0: Só tá chegando aí feriado Corpus Christi, então bom descanso a todos e maneirar aí nas bebidas. Também lembrando, iremos iniciar seca, já está iniciando, né? O tempo de seca. O que que a gente pede? Cuidado para as pessoas ao tentar limpar um terreno, principalmente quem mora na zona rural. É muito comum que ele acaba perdendo o controle desse fogo que ele colocou e se tornando um incêndio. A gente costuma falar que tem a diferença de fogo e incêndio. Fogo é quando você controla, é controlado. Então se você está controlando é fogo, perdeu o controle virou incêndio. Então muito cuidado com esse pessoal que tenta limpar um terreno e que se perdeu o controle os danos são muito grandes.
2: Ontem, a Polícia Militar e equipes de resgate de Lençóis Paulista, incluindo o Corpo de Bombeiros, registraram um grave acidente automobilístico na zona rural do município, o segundo na mesma região em menos de uma semana. Porém, agora, uma das vítimas ficou gravemente ferida. Foi no período da tarde, pela estrada vicinal LEP 040, a BEP Dalben, que liga Lençóis a Pratânia, no setor do Rio Claro. E para obtermos mais informações sobre a ocorrência, vamos manter contato agora com o Cabo PM Diniz, da base do Corpo de Bombeiros de Lençóis Paulista. Bom dia, boa tarde, Cabo Diniz. Por favor, quais são as informações e o que teria ocorrido lá no local, hein, Cabo Diniz?
3: Bom dia a todos. É uma ocorrência na José Benedito Dalben. Ontem, por volta das 15h38, fomos acionados aqui no Corpo de Bombeiros para uma ocorrência de acidente de trânsito com vítima. Chegando no local, junto com o SAMU e o resgate integrado da cidade, havia um veículo que provavelmente o condutor perdeu o controle na estrada, na vicinal, veio colidir com um poste do lado do passageiro. E como foi do lado do passageiro, né, o condutor sofreu poucas lesões, mas o passageiro teve traumatismo craniano grave e foi socorrido às pressas, em estado grave, vítima passageiro feminina com traumatismo craniano, ao pronto-socorro do Hospital Piedade. Com relação ao acidente, nós não sabemos a causa ainda da perda de controle do veículo, porque é uma vicinal em linha reta, não era uma curva. Mas fica a dica pro pessoal que dirige na estrada, né? Atenção total ao trânsito, porque um segundo de distração pode vir a perder o controle do veículo e acabar tendo um acidente gravíssimo.
2: Bem, e só complementando as informações do Cabo PM Diniz, do Corpo de Bombeiros de Lençóis Paulista, sobre esse grave acidente na região do Rio Claro, na rodovia José Benedito Dalben, o segundo em menos de uma semana, pois na semana passada, um outro acidente com o comandante da GCM Lençóis, que capotou o carro depois de bater contra um poste, mas saiu quase ileso. No acidente de ontem, segundo apurado junto à Polícia Militar, tratava-se de um veículo Ford Fiesta, que era conduzido por um carvoeiro de 66 anos, morador do bairro rural do Boqueirão, que relatou seguir com o carro pela rodovia vicinal, quando, em determinado ponto da via, sua namorada teria avistado um avião que a deixou impressionada, momento em que a mesma teria pego em seu braço, fazendo-o perder o controle da direção e colidir contra o poste. A vítima, uma mulher de 38 anos, como já dito pelo Cabo Diniz dos Bombeiros, ficou desorientada com fala desconexa e intenso sangramento decorrente do ferimento na região frontal do crânio. Já na UPA, ela precisou ser internada

foi verificado um afundamento de crânio com necessidade de intubação. Com relação ao condutor do automóvel, que não se feriu na colisão contra o poste, este apresentava sinais evidentes de embriaguez, sendo por ele mesmo admitida a ingestão de bebida alcoólica. E ao ser submetido ao teste do bafômetro, este registrou 0,89 miligramas por litro de ar expelido, muito acima do permitido. Durante vistoria no interior do veículo, foram localizadas garrafas plásticas de aguardente, vulgarmente chamadas de corotes, algumas vazias e outras contendo líquido. E assim, foi dada a voz de prisão ao condutor, ratificada pelo delegado, permanecendo o mesmo preso, além de autuado pelos artigos 303 e 306 do Código de Trânsito Brasileiro. Ontem também, a Polícia Militar de Lençóis Paulista deteve um homem procurado da justiça por estupro de vulnerável no Parque São José. Foi por volta de 17 horas e 7 minutos pela rua Carlos Gomes, tratando-se de um aposentado de 60 anos. Segundo o boletim, a equipe que o capturou já estava ciente do mandado de prisão em seu desfavor, antes de se deslocar até a residência dele. Ele estava na sala da casa e não ofereceu resistência alguma. Como é de praxe, após passar por exames, permaneceu preso à disposição da justiça, sendo posteriormente encaminhado ao presídio de Iaras, na região. Não foi informado o tempo de pena a cumprir. Porém, nossa equipe de reportagem recebeu hoje pela manhã uma postagem com a foto do homem preso ontem, onde relata o abuso de uma criança, uma menina de 10 anos, que desde o dia 29 de março vinha enfrentando graves consequências psicológicas, chegando até mesmo a ser internada em Bauru, com crises convulsivas decorrentes do abalo emocional sofrido. A postagem feita por uma mulher clama por justiça e diz que a denúncia do abuso só veio à tona no dia 8 de abril desse ano. Porém, essa menina vinha sofrendo abusos recorrentes há cerca de um ano onde residia. E essas foram as informações de hoje do Plantão de Polícia.

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